0: eu quero convidar ao palco os varandistas.
1: Gugu Peixoto! Luiz Chiari! Fred Sommer! Auro Gandu! Tomás Lenz!

Eu queria de muito coração. Eu queria de muito coração agradecer a todos vocês. Muito obrigada, de verdade. Muito, muito, muito. Obrigada. Todos vocês que vieram de longe, todos vocês que estão assistindo de longe. Obrigada, de verdade. Foi muito bom.

0: Obrigado.
1: Dani Black.
0: Maria.
1: E como se eu já me contentasse em conhecer pessoas talentosas, eu conheci uma outra pessoa que ilumina todos os meus dias. O

0: Obrigado, Maria.
1: A culpa é toda do Áureo Ganduri e do Fred Sommer. Toda.
2: A gente tem a linda mania de se ouvir, por isso que a gente vai dividir com vocês essa música do Luiz Chiari com Caio Só.